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0: Muito boa tarde, meio-dia e 31, já a seguir na Marcoense FM, a primeira edição de Bola ao Centro.
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0: Nesta edição, o rescaldo da jornada do fim de semana. O Passos de Ferreira não evitou a descida à Liga 3. O Amarante é campeão da Liga 3 e está na segunda liga. No Campeonato de Portugal, Robordosa, praticamente afastado da luta pela subida à Liga 3. Na Liga Pro da Associação de Futebol do Porto, o Sousense é campeão, sobe ao Campeonato de Portugal. As contas da manutenção adiadas para a última jornada. Na fase de apuramento de campeão da divisão de elite, o Fremonde venceu em Baião, primeira derrota dos baionenses no campeonato. Esta temporada, na divisão de honra, as equipas da região perderam. Na primeira divisão, o Vila Boa do Bispo empatou na recepção ao Parada. Nesta edição ainda, vamos ouvir Américo Costa, reeleito presidente do Alpendurada por mais dois anos, a taça do município do Marco de Canaveses e as modalidades. Há muito para ouvir já a seguir.
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0: Muito boa tarde. O Passos de Ferreira não evitou a descida à Liga 3 após 52 anos consecutivos a competir nos dois primeiros escalões do futebol nacional. Ontem à noite, na 34ª e última jornada da 2ª Liga, os pacenses venceram o Penafiel por 2-1 no derby do Valdo Sousa, mas o Portimonense também ganhou ao Farense por 1-0 e condenou os castores à descida. No estádio Capital do Móvel, os penafidelenses chegaram à vantagem aos 58 minutos. Por Ibrahima QB, a reviravolta surgiu já perto do fim. Miguel Mota, lançado do banco, restabeleceu a igualdade aos 83 minutos e David Costa, aos 90 mais 5, apontou o gol do triunfo, ainda assim insuficiente para alterar o desfecho da luta pela manutenção. Nuno Braga, treinador do Passos da Ferreira, em conferência de imprensa após a partida, assumiu responsabilidade pelo desfecho da época e pediu desculpas.
1: Assumir as culpas, não tivemos a altura e a dimensão do Passos. Acaba por os deuses do futebol não tiveram connosco em muitos momentos e hoje, até durante o jogo, parecia mesmo que não estavam connosco porque a bola não queria entrar. Depois conseguimos dar a volta ao jogo de hoje, mas sabemos que não dependemos nós a vir quando viemos para aqui, mas tínhamos que cumprir aquilo que era a missão para o jogo de hoje e cumprimos. Infelizmente, a depender de terceiros, não conseguimos dar a volta à situação. Pedir desculpa aos adeptos, pedir desculpa ao Passos Ferreira. O Passos Ferreira vai ter que se reerguer, vai ter que voltar ao nível dele, que é a primeira liga, nem sequer é a segunda.
0: Nuno Braga, o treinador do Passos da Ferreira, após a despromoção dos Castores à uma Liga 3, o Passos da Ferreira concluiu a 2ª Liga na 17ª posição com 39 pontos. O Farense, por sua vez, é quem vai disputar o play-off de manutenção. O Portimonense acabou por garantir a permanência na 2ª Liga. Na 2ª Liga da próxima temporada vai estar o Amarante, que no sábado conquistou o título de campeão da Liga 3 ao vencer em Guimarães o Vitória B por 3-1 no encontro que encerrou a fase de apuramento de campeão. É a primeira vez que a formação alvinegra ergue este troféu. A subida à 2ª Liga já estava garantida desde a jornada anterior, mas faltava selar no campeonato. Para isso bastava um empate, mas o Amarante foi além disso. O jogo foi decidido ainda na primeira parte. Rui Pedro inaugurou o marcador aos 9 minutos e João Felipe ampliou a vantagem aos 20. Aromi Das fez o 3-0 aos 40 minutos. Só na compensação, aos 90 mais 1, o marcador voltou a mexer com Matias Steppe a apontar o tento de honra do Vitória B. Ao Canal 11, o treinador Alex Costa destacou o simbolismo da conquista, precisamente no estádio onde cresceu como jogador.
2: É especial, é? Fechar em casa, obviamente que a minha casa hoje em dia é Amarante. Se não fosse em Amarante, obviamente aqui seria sempre especial, que foi aqui que eu cresci. Foi precisamente neste campo, ainda em terra, comecei a dar os meus primeiros passos e por isso para mim é especial. Mas acima de tudo, torna mais belo a nossa massa associativa estar aqui, massa em peso, e fecharem connosco. E é um dia muito especial que eu irei recordar para toda a vida, como é óbvio.
3: E o primeiro de muitos títulos para o Amarante e também para o Alex Costa, agora na versão de treinador.
2: Espero eu. Já são alguns anos que tenho enquanto treinador. Obviamente que o percurso dos treinadores, muitas vezes as ascendências são mais rápidas, outras vezes são mais lentas. Chegou a minha hora, a hora de fechar um título importante. Agradecer à minha equipe técnica, agradecer aos meus jogadores, que foram fantásticos, à minha família, aos amarantinos. E agora é desfrutar.
0: Alex Costa no final da partida em Guimarães, onde o Amarante sagrou campeão da Liga 3 ao bater o Vitória B por 3-1. A equipa amarantina, já sabia, vai disputar a 2ª Liga na próxima temporada. No Campeonato de Portugal, contas muito complicadas para o Robordosa, praticamente afastado da luta pela subida após ter empatado ontem a uma bola na recepção ao Bragança no encontro da 4ª jornada da fase de apuramento de campeão, na fase de acesso à Liga 3. Foi o primeiro ponto conquistado pelo Robordosa. Esta temporada continua, nesta fase continua no último lugar da tabela com apenas um ponto amealhado. Quem já garantiu a subida à Liga 3 foi o Lessa, com a vitória no terreno do Vianense por 4-3. O Lessa passou a somar 10 pontos e já garantiu presença no terceiro escalão do futebol nacional na próxima época. Vianense é segundo com 6 pontos, o Bragança é terceiro com 5. O Robordosa está na última posição com 1 ponto. A equipa robordosense matematicamente ainda tem possibilidades de chegar ao segundo lugar, mas teria de acontecer um cenário muito favorável de resultados para a equipa do Conselho de Paredes ainda conseguir a subida, um objetivo traçado para esta temporada. Na Liga Pro da Associação de Futebol do Porto, o Sousense é campeão. A equipa da Foz do Sousa garantiu ontem a subida também ao Campeonato de Portugal, após ter vencido por 2-0 no terreno do Canidelo. Rafa Silva e Rui Costa marcaram os golos que deram ao Sousense o 6º triunfo consecutivo, num percurso que já soma 13 jogos sem perder. A equipa soma agora 73 pontos, 37 conquistados na primeira volta e 36 na segunda, com uma jornada ainda por disputar. O Sousense beneficiou ainda da derrota do segundo classificado, o Maia Lidador, no derby concelhio, frente ao Nogueirense por 2-1. O treinador Sérgio Martins, em declarações ao canal da Associação de Futebol do Porto, destacou o trabalho coletivo como base deste feito, desta subida de divisão.
4: Eu acho que o segredo é, e isto, eu sei que isto é um chavão do futebol, mas é dito tantas vezes que temos que começar a olhar para isto como sendo verdade. Eu acho que o compromisso e o trabalho e aquilo que nós conseguimos meter no grupo é chave para nós conseguirmos fazer alguma coisa. A dedicação que colocamos nisto, porque nós não podemos esquecer que somos uma equipa não profissional que tenta trabalhar de forma profissional. Nós temos jogadores que em dia de jogo ainda vão trabalhar e depois é que vêm para aqui. Portanto, isto tem que ser valorizado. Nós temos um exemplo de regularidade, de consistência. Há equipas que fizeram grandes primeiras voltas, equipas que fazem grandes segundas voltas. Nós temos, ainda falta uma jornada, nós temos 73 pontos, nós fizemos 37 pontos na primeira volta e já temos 36 na segunda. Podemos fazer 37 na primeira, 39 na segunda. Portanto, isto ganha-se em 34 jornadas, mas temos que ser consistentes. Eu acho que esse é o grande mérito da nossa equipa. Nós levamos jogo a jogo, nós nunca na vida éramos candidatos. Eu recordo quando cheguei cá, quando regressei em dezembro do ano passado, só se estava em penúltimo, ou seja, mas os jogadores não deixaram de ter qualidade por causa disso. Muito mérito neles, é tudo deles.
0: O Sousense é campeão da Liga Pro, sucede ao Aparecida. A equipa da Foz do Sousa garante ainda o regresso ao Campeonato de Portugal, 8 anos depois da última participação na temporada 2017-2018. Maia Lidador já garantiu a segunda posição, que ainda pode dar a subida. Para já tem vaga garantida na Taça de Portugal da próxima temporada. As contas da manutenção ficaram adiadas para a última jornada. O Lixa entra na última ronda em zona de descida com 40 pontos, apesar da vitória de ontem sobre o Vila Caís por 1-0. Ainda assim, o Lixa está obrigado a ganhar na última jornada em Pedras Rubras, que também está aflito para garantir a permanência, e só essa vitória pode não ser a suficiente. O Lousada é a primeira equipa acima da linha d'água, 41 pontos, também em situação aflitiva. O Lousada sabe que uma vitória na última jornada em casa frente ao aliado Lordelo só por si garante a permanência. Qualquer outro resultado ficará dependente de resultados de outros jogos. O Lousada, que ontem sofreu uma goleada por 6-0 no Reduto do Foz, uma vitória da equipa portuense que a deixa com 2 pontos de vantagem sobre a linha d'água e terá também de garantir a permanência na última jornada. O Foz desloca-se ao terreno do Aliança de Gandra com 42 pontos. Também está nesta altura o Coimbrões, que ontem ganhou por 1-0 ao Boa Vista. Na última ronda, o Coimbrões, para garantir a permanência, joga em Avintes, enquanto que o Pedras Rubras também entra nesta derradeira ronda, ainda sem ter a manutenção garantida. Recordo, tem confronto em casa frente ao Lixa, contas da permanência ainda por fazer na Liga Pro, contas adiadas para a última jornada. Na fase de apuramento de campeão da divisão de elite, o Friamonte derrotou o Baião por 2-0 no estádio do Prinhô e assumiu a liderança isolada da prova. Foi a primeira derrota da temporada no campeonato para a formação baionense. A equipa orientada por Vitorino Antunes chegou à vantagem logo aos 6 minutos com golos de Vitinha e ampliou a diferença ainda no início do segundo tempo por Pedro Meireles aos 58. Com 6 pontos em 2 jogos, o Friamonte lidera a tabela de forma isolada. O Baião segue no terceiro lugar com 3 pontos, os mesmos do Padroense, que venceu em casa o Lavrense por 2-1 no outro encontro da ronda. Na divisão de honra, na fase de apuramento campeão da divisão de honra, derrotas para as equipas da região, Várzea e Sete. O Várzea em casa foi derrotado por 3-2 frente ao Pedroços. Esteve a ganhar por 2 vezes, 1-0 e 2-1. Ao intervalo registava-se uma igualdade a 2 golos. No segundo tempo, a formação Maiata operou a reviravolta. Vítor Mota, o técnico do Várzea de Felgueiras, lamentou a falta de eficácia da equipa.
5: Nós fomos do primeiro ao 95º minuto a melhor equipa em campo. Vários e vários lances, tanto na primeira parte como na segunda, com 11 para 11, com 11 contra 10. Aqueles que tivemos as oportunidades, eu nem digo oportunidades de golo, são oportunidades flagrantes de golo. Mas pronto, o futebol é assim, há que dar os parabéns ao Pedroços, porque marca 3 e nós, de facto, só conseguimos marcar 2. Mas é um sentimento mesmo de injustiça hoje.
0: Injustiça também falou-se o Pedro Magalhães, o treinador do Sete, que foi derrotado no terreno do Gondim da Maia.
6: Eu acho que só tinha que sair com outro resultado de Gondim da Maia. Acho que só uma equipa em campo, não acho, não há dúvidas absolutamente nenhumas. Pronto, fomos prejudicados aqui e ali no jogo na minha ótica, e eu nem costumo ser muito crítico em relação a isso, mas acho que sim. Agora, tivemos em vantagem, fomos claramente muito superiores na primeira parte, então podemos ter matado o jogo 2-3-0, acho que seria o resultado mais justo na primeira parte. Na segunda parte, eles a favor do vento, o jogo equilibrou um bocadinho mais, mas as oportunidades de gol são todas nossas. Sofremos um gol de canto aos 60 minutos ou 55 minutos, não sei bem se precisar, e depois no último lance do jogo sofremos outro gol de canto. Pronto, e é assim que deixamos fugir 3 pontos, mas somos muito superiores, mas muito, muito superiores.
0: A frustração de Pedro Magalhães, o treinador do Sete, após a derrota no terreno do Gondim da Maia por 2-1. Nesta altura, Pedroços e Gondim lideram com 4 pontos. Várzea de Felgueiras e Sete têm 1 ponto após estas 2 jornadas na fase de apuramento de campeão da divisão de honra. Na fase de apuramento de campeão da primeira divisão, o Vila Boa do Bispo não foi além de um empate caseiro a 1 diante do Parada, encontro da 4ª jornada. Depois de uma primeira parte sem golos, a equipa orientada por Nuno Cunha ficou em vantagem com um golo de Leozinho, mas não conseguiu segurar o resultado.
7: Na segunda parte voltámos a entrar bem, acabámos por fazer para 1-0 e depois fazemos o golo, casamento, baixamos a nossa qualidade de circulação e permitiu que o Parada também estivesse mais no nosso meio campo e acabamos por sofrer gol numa situação. É um canto direto, mas a bola entra rasteira ao primeiro posto, portanto é um gol estranho, mas pronto, mas sofremos no último nosso jogo temos uma situação que podíamos ter finalizado, não conseguimos, pronto, ficou 1-1. E foi o que foi.
0: Leozinho deu vantagem ao Vila Boa de Quires. O Parada marcou por André Pinto, aliás, restabeleceu a igualdade na sequência de um ponto a pé de canto num golo estranho, explicado aqui por Jorge Rezende, o treinador do Parada.
8: Não é muito normal pela forma da trajetória da bola.
7: um remate, um cruzamento de remate ao nível da relva e que condicionou às tantas o movimento defensivo do Vila Boa. Portanto,
0: isso é o impacto. Jorge Rezende, o treinador do Parada, e o empate no terreno do Vila Boa do Bispo. Com esta igualdade, o Vila Boa do Bispo manteve a terceira posição, agora com 6 pontos. Já o Parada perdeu a liderança da prova, caiu para o segundo lugar com 8 pontos. Quem aproveitou foi o Calçada, que reassumiu o comando da classificação com 9 pontos após vencer em casa o Sendim por 2-1. A equipa felgueirense sofreu a primeira derrota da temporada no campeonato. Na outra partida da jornada, o FC Sousa alcançou o primeiro triunfo nesta fase da competição ao bater dentro de portas o Panteras Negras por 3-1. Américo Costa foi reeleito presidente do Alpendurada. A Assembleia Eleitoral da passada sexta-feira aprovou por unanimidade, sem votos contra nem abstenções, a lista encabeçada pelo dirigente, que assim prolonga o mandato por mais 2 anos até ao final da temporada 2027-28. Américo Costa está ligado à direção do Clube Azul e Branco há 8 anos, 3 dos quais como presidente. Nos restantes órgãos sociais registam-se poucas alterações. Manuel Ferreira mantém-se na presidência da Assembleia Geral e Rui Peixoto no Conselho Fiscal. A tomada de posse da nova direção fica condicionada à apresentação das contas da última temporada, até essa formalidade estar cumprida, e no limite até 30 de junho a atual estrutura permanece em funções. Em termos desportivos, Américo Costa assumiu a vontade de levar o Alpendurada nos próximos 2 anos à Liga 3.
8: É a minha aposta nesses 2 anos, se não conseguir, não fico defraudado, não estou obcecado por isso, mas acho que daquilo que eu conheço do clube e o que faço aqui, estou aqui há 3 anos como presidente, mas estou aqui há 8 anos na direção, acho que o clube que neste momento está estabilizado e tem conforto para poder sonhar mais alguma coisa, porque acho que o clube tem que pensar do Campeonato de Portugal para cima, não para baixo.
9: É uma aposta para os próximos 2 anos, não quero dizer que seja já esta época.
8: Sim, é uma aposta para este mandato, que tentar, se não conseguir é como digo, não fica defraudado, mas acho que posso, tenho direito a sonhar.
0: Américo Costa quer levar o Alpendurada à Liga 3 nos próximos 2 anos. Para já, ainda não definiu quem será o treinador para a temporada 2026-27. Decisão que vai começar a ser pensada a partir desta segunda-feira. Entretanto, Américo Costa já revelou que renovou o contrato com o defesa central Pepe e também com o ponta de lança Pedro Paulo. Pauleta. Sobre o treinador, ainda não há novidades.
8: O primeiro passo será fechar o treinador e a partir daí fecharmos o resto.
9: Com Nuno Barbosa a continuar ou pode chegar treinador novo ao Alpendurada? Já podes dizer alguma coisa em relação a isso?
8: Em relação a isso não vou dizer nada, porque ainda não falei com o Nuno Barbosa acerca desse assunto. Até hoje não falei com treinador nenhum. Único e simplesmente tenho 2 jogadores que renovei com eles já, que posso adiantar, que é o Pepe e o Pauleta, porque o Pauleta essencialmente tinha muita gente a pressioná-lo, a sondá-lo, e ele manifestou o interesse de querer ficar em Alpendurada. Foi uma das melhores épocas que ele fez e queria ficar em Alpendurada se nós o quiséssemos, e então já fechei com o Pauleta e fechei com o Pepe, porque o Pepe chegou no dia que veio receber, disse: eu, se vocês quiserem que eu assino, porque nem reclamo nada, quero é ficar em Alpendurada.
0: Américo Costa, presidente do Alpendurada. Algumas novidades sobre a próxima época. Foi reeleito para o mandato de mais 2 anos e a destacar o facto de Américo Costa querer levar o Alpendurada à Liga 3 nas próximas 2 temporadas. O Penhalonga conquistou a taça do município do Marco de Canaveses. Na final disputada no Estádio Municipal, bateu o Feira Nova por 2-1. O conjunto rubro-negro completou a dobradinha ao juntar o troféu ao título de campeão da Liga Marcoense de Futebol Amador. Edu Gomes abriu o marcador aos 35 minutos e garantiu vantagem ao intervalo. Logo no arranque da segunda parte, Rafa Guedes ampliou para 2-0 aos 50 minutos. A aparente tranquilidade durou pouco. Filipe Silva reduziu aos 56 minutos e relançou a discussão do resultado. O Feira Nova pressionou até ao apito final à procura do empate. empate, mas o Penhalonga resistiu e segurou o triunfo. Edu Gomes foi distinguido como o melhor jogador da partida. No final do jogo, Toninho Vinagre, o treinador do Penhalonga, considerou a vitória extremamente justa.
10: Extremamente justo, esta vitória só podia pender para o nosso lado. Muito trivial que nós fizemos ao longo dos 90 minutos. A minha equipa esteve sempre compacta. Houveram períodos que tivemos por cima, houveram períodos que tivemos de sofrer, mas o futebol faz parte. Porque depois, quando foi a nova fase 2-1, começa a crescer e a minha equipa começou a encostar atrás e não é tão confortável a jogar neste tipo de futebol. A condição física dos meus jogadores está um bocadinho limitada e depois fui obrigado a fazer exposições mesmo só para os jogadores não conseguiam jogar mais. E foi saber sofrer e fomos um justo vencedor.
0: A equipa faz a dobradinha neste regresso. Foi uma época em cheio, faltou a Taça da Liga, mas no geral é uma época extremamente positiva, não é?
10: Sim, posso dizer que sim, com este grupo fantástico. Uma vez mais posso agradecer ao apoio dos adeptos que estiveram sempre connosco. Este grupo é top. Nós começamos com 24 jogadores, estamos 25. E é só para dizer que está a gosto de trabalhar com eles. Eles estiveram sempre, desde o treino, desde o jogo, sempre unidos. E eu quero continuar assim, que é para no futuro o Penhalão começar a ganhar mais títulos.
0: Foi esse o segredo da equipa ter conquistado a dobradinha, esta união do grupo de trabalho?
10: Sim. Sobretudo, nós viemos para este jogo um bocadinho limitados, com 6 baixas, mas mesmo assim estes jogadores são incansáveis, são extraordinários. Para mim, já trabalhei com muitos grupos, mas como este, há que louvar a atitude destes jogadores.
0: O Penhalonga juntou o campeonato à Taça do Município numa época que ficou apenas a uma conquista de ser perfeita na Taça da Liga. O Penhalonga também chegou à final, mas cedeu nas grandes penalidades frente ao Xando. O clube tem ainda mais uma oportunidade de ampliar o palmarés esta temporada. No próximo sábado, o Penhalonga disputa a Taça Intermunicipal frente ao Cruzeiro. O representante do Conselho de Penafiel na Liga Amadora de Marco de Canavês. Do lado do Feira Nova, o treinador João Castro não escondeu a frustração pela derrota.
11: Para mim, acho que é um bocado ingrato o resultado. Acho que merecíamos a vitória, criámos oportunidades, não fomos felizes na finalização. O adversário, em 2 contra-ataques, conseguiram marcar. Nós não fomos felizes, todo consciência tranquila, fomos a melhor equipa em campo, mas o futebol nem sempre é justo e acabamos por perder hoje. Nós conseguimos construir, criámos várias jogadas perigosas e no fim não conseguimos ser felizes, que é como uma pessoa pode dizer. Quando não conseguimos finalizar e a outra equipa tem uma taxa de acerto muito grande, é difícil contornar.
0: Pronto, termina a temporada, que balanço é que se pode fazer? Esteve perto do título, esteve perto de ganhar a Taça do Município, é um trava-marco esta época, sai com trava-marco?
11: Claro, já ano passado foi, este ano é ainda pior, este ano saímos sem título nenhum, ano passado que conseguimos ganhar a Supertaça e a Taça da Liga, este ano não conseguimos sair, nem sempre é como eu digo, o futebol nem sempre é justo e falhámos nos momentos importantes.
0: Faltou alguma felicidade em alguns momentos, Sérgio?
11: Aconteceu muitas infelicidades nossas, pá, já nem falo das lesões, porque nós temos um plantel bem composto, não foi por causa disso que podemos nos queixar. Nós temos um bom plantel, um plantel enorme. É pena o plantel, a qualidade do plantel que nós temos, não conseguimos sair felizes no final da época. E durante a época falhámos em momentos importantes que nos impossibilitou de conquistar títulos.
0: João Castro, treinador do Feira Nova, a equipa bem viverense, falhou a conquista da Taça do Município, taça conquistada pelo Penhalonga. Nas modalidades, começamos pelo futsal, 9ª jornada da fase de apuramento de campeão da divisão de honra. A Iarca não foi além de um empate a 6 na recepção ao Alfenense, no jogo onde até esteve a vencer por 5 bolas a 1, mas acabou por ceder a igualdade. Os golos da equipa orientada por Emanuel Moreira tiveram a assinatura de Rui Pedro, que bisou Carlos Boleiras, Fábio Pereira, Patrick Silva e Simão Vieira. Com este empate, a Iarca permanece na 6ª posição da tabela classificativa. Na fase de manutenção, o Magrelos também empatou no terreno do Arcozelo, esteve a ganhar por 2-0 com golos de Roberto Pombo e Rui Cruz. No entanto, o Arcozelo reagiu ainda na primeira parte e levou o jogo empatado para o descanso. No segundo tempo, o resultado não voltou a sofrer alterações. O Magrelos mantém-se no 7º lugar, fora da zona de despromoção, com 10 pontos. Na primeira divisão, o Aliviada anunciou a saída de Renan Coelho do cargo de treinador principal da equipa sénior. A decisão encerra um ciclo de 3 anos do técnico no clube do Conselho do Marco de Caraveses. Além de Renan Coelho, também o adjunto Gilberto Silva e o treinador de guarda-redes Ricardo Coelho vermelho deixam o emblema vermelho e branco. No último jogo da época, o Aliviada empatou a 3 à frente aos romanos no encontro da 7ª e última jornada da Taça Complementar da 1ª Divisão. A equipa de Marco de Canaveses fecha a temporada com apenas um ponto nesta fase e no último lugar. No Campeonato de Veteranos também terminou a Taça Complementar. O Vila Boa do Bispo perdeu no reduto do Gramidense Infante por 1-0, uma derrota que ditou a queda à 3ª posição da tabela. Perdeu a liderança, termina assim esta fase no 3º posto da classificação com 10 pontos. Quanto ao futsal feminino, o Magrelos regressou às vitórias na Taça Promoção ao bater fora de portas o Gueifães por 2-1. Fátima Alves e Madalena Pereira assinaram os golos da equipa alvinegra. O Magrelos subiu com este resultado ao 9º lugar da classificação com 9 pontos. No Hockey Patins, o Hockey Clube do Marco perdeu por 3-2 na recepção ao Taipense no jogo da 24ª jornada da Zona Norte A do Campeonato Nacional da 3ª Divisão. Foi o segundo desaire consecutivo do clube do Conselho do Marco de Canaveses. A formação marcoense até ficou cedo em desvantagem, mas a meio da primeira parte, Artur Ribeiro restabeleceu a igualdade. Ao intervalo registava-se um empate a 1. No arranque do segundo tempo, Edgar Alves colocou o Hockey Clube do Marco na frente do resultado. Ainda assim, o Taipense acabou por virar o jogo a seu favor e garantiu os 3 pontos. Apesar do resultado, a classificação do Hockey Clube do Marco não sofre alterações. A equipa orientada por Diogo Pereira mantém o 4º lugar com 44 pontos. Já na Zona Norte B, o Vila Boa do Bispo somou mais uma vitória, 4-2, no terreno do Escola Livre de Asmães. Com este resultado, a equipa marcoense passou a comandar a competição de forma isolada e garantiu pelo menos a presença no play-off de promoção. Neste jogo, ao intervalo, registava-se uma igualdade a 1. A equipa da casa inaugurou o marcador a menos de 5 minutos do fim da primeira parte, mas o conjunto vilaboense reagiu ainda antes do descanso, com Pedro Coelho a converter um livre direto e a restabelecer o empate. No reatamento, o Vila Boa do Bispo entrou a todo gás e precisou apenas de alguns segundos para passar para a frente do resultado, com golo de Juliano Ribeiro. Pouco depois, Pedro Coelho voltou a marcar e fez o 3-1. João Santos assinou o 4º golo da formação marcoense. A menos de 2 minutos do apito final, o Escola Livre das Mais ainda reduziu para 4-2, mas sem capacidade para alterar o desfecho da partida. Com esta vitória, o Vila Boa do Bispo soma agora 67 pontos e beneficiou da derrota do Hockey Clube da Mielhada no reduto do Golpilhares para se isolar na liderança da tabela. Quando faltam apenas 2 jornadas, o emblema vilaboense assegurou no mínimo o 2º lugar, posição que dá acesso ao play-off de promoção. Vai agora tentar confirmar nos 2 jogos que restam a subida direta à 2ª Divisão Nacional. O próximo desafio está agendado para sábado, dentro de portas, frente ao Golpilhares. A última nota vai para, ou melhor, ainda no Hockey Patins, mas no Hockey Patins feminino, dupla jornada para o Vila Boa do Bispo, que na sexta-feira goleou o Clube Académico da Feira por 5-0, golos de Sara Fernandes que bisou, Alice Figueiredo, Maria Pinto e Sofia Coelho. Já ontem, o Vila Boa do Bispo empatou em casa 1-0 frente ao Arazede. Ana Ribeiro fez o golo da equipa vilaboense. No handball feminino, para fechar, a Iarca sumou a 2ª derrota consecutiva ao perder em casa frente ao Almeida Garrett B por 30-29 no encontro da última jornada. Perdeu a liderança, caiu à 2ª posição da tabela. Ainda assim, a equipa de Alpendurada pode garantir já a permanência na próxima jornada em caso de vitória no terreno do Assumada.

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0: 13 minutos e meio passam das 13 horas. Boa tarde, bem-vindos. Emissão de Envolvências para segunda-feira, 18 de maio. Vamos consigo até às 14 horas. A via aberta pelo nosso telefone habitual 255-539-098. Pode ligar e pedir a música da sua preferência. Primeiro ouvinte em linha, olá, boa tarde.
1: Boa tarde.
0: Rosa Maria, o tema é de Luís Filipe Reis, vai dedicar?
1: Para o meu companheiro que chama-se de companheiro para ele, para os meus três filhos, que é André, Alexandre e Sérgio, para a minha filha, companheira dele, que filha dele, para a minha netinha Inês, gosto muito daquela menina, e para o Denis também, para todos os irmãos, para a Fulmana, para o meu irmão Nogir Lousada, para a minha irmã Maria, que mora em Castelo Paredes, para ela, para o meu filho Maria José, para o marido, para os outros filhos também delas, dois, Carlos e Rita, e para as noras dela. E para vocês da rádio, quinta, parabéns.
0: E para o seu carro comprar?
1: O seu carro comprar o Bitacar.
0: Boa segunda-feira.
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0: Luís Filipe Reis, olá, boa tarde.
1: Boa tarde, Maria.
0: Adelino, tem a dizer Mar, feliz aniversário, vai dedicar.
1: Bom, tenho baixa para o meu irmão, meu, que eu tenho em Hamburgo, com o estado de parabéns, que seja muito feliz na vida, com quem ele saiba. Agora vai ser para o Sr. Carneiro Paredes, meu grande irmão Merenda, para a Celeste Camarão, para a Silvia Paz Ferreira, para o Linda Paredes, vai ser para a Joaninha, para a Alexandra do Garnizés, para a Filipinha, para a Lindinha de Paredes, vai ser para o Novo Verde, para a Karina, para a Tânia da França, para a Ipaiana, da Suíça, e vai ser para o Pedro Colseiro, para a minha colega Maria José de Freixo, e para si, para a sua família, para o seu carro comprado e visitar.
0: Uma boa segunda-feira também, boa tarde, e parabéns para quem está de aniversário.

0: 13 horas 23 minutos. Olá, boa tarde.
1: Boa tarde, Norma José. Como está, meu amor? Como é, menina, e a sua família? Foi bom fim de semana, foi bom?
0: Foi bom, obrigada, Ana Fátima. Da senhora também?
1: Amém. Muito obrigada pela atenção.
0: Ora, o tema é de... E Alberto Índio vai dedicar...
1: Vou dedicar a menina para a família com um beijinho muito grande para eles. Ah, mas eu vou ver com um beijinho muito grande para o marido, para a filha e para a nossa família. Ó, Matilde, é o nosso portão maior, hein? E quero aproveitar também a Silva, está de sorrindo, também um beijinho muito grande. E com todas as melhores, um bom dia para ela. Ó, se eu quero comprar a bebida da cara, um beijinho para a menina muito grande e para a sua família. E até lá, se vocês quiserem, um beijão no coração, meu amor.
0: Muito obrigada, Ana Fátima. Uma boa segunda-feira para a senhora. Aqui fica o tema.

0: E vamos ao encontro de mais um ouvinte. Olá, boa tarde.
1: Boa tarde.
0: Boa tarde, temos o prazer de falar com...
1: Com Fátima Zambrão.
0: Fátima, bem disposta?
1: Sim, e você? E a Maria também?
0: Também, muito obrigada. Qual é a música, Fátima?
1: Roberto Leão.
0: E vai dedicar?
1: Dedica a todos os agentes da rádio e todos os ouvintes.
0: E para o seu carro comprar?
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0: E para a senhora, resto de uma boa segunda-feira, boa tarde, Roberto Leal, Canto da Terra.

0: Seguimos para a nova chamada. Olá, boa tarde.
1: Boa tarde.
0: Boa tarde, temos o prazer de falar com...
1: Margarida de Vilela.
0: Margarida, o tema é de Marco Paulo, vai dedicar...
1: Vou dedicar a meus irmãos, sobrinhos e cunhados, à Rosa Maria e Freimundo, a companheiros dela e aos filhos, à Filomena de Vilela, e para o senhor uma boa tarde.
0: Muito obrigada pelo seu carro comprar.
1: Para o carro comprar, vá à bicicleta.
0: Uma boa segunda-feira. Boa tarde.
1: Boa tarde. Boa tarde.

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0: 13 horas 38 minutos e meio. Disponível, mantém-se o nosso telefone 255-539-098. Pode ligar e pedir a música da sua preferência. 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
1: Voltei para o Alentejo para ter mais tempo para...

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1: Voltamos ao telefone. Olá. Íamos para o telefone, já não vamos, porque entretanto se perdeu a chamada, por isso fica novamente disponível o nosso telefone 255-539-098.

0: Vamos desta vez, penso que vamos até Amarante. Olá, boa tarde.
1: Boa tarde, menina Maria José.
0: Celeste, bem disposta?
1: Bem disposta, muito obrigada. Acabei de almoçar, já estou bem melhor.
0: Muito bem. O tema é de Leandro, vai dedicar.
1: Olha, eu vou dedicar para a menina Maria José uma boa tarde, um beijinho para si, para toda a sua família. Vai para toda a minha família, agora vai para a Dona Laura da Amarante, vai para o Sr. Adelino do Mar, o Sr. Ricarneiro de Paredes, a Silva do Aeroporto, Dona Matilde Ribeiro, Nina Silvia de Paz de Ferreira, Dona Filomena de Paredes, Dona Amélia de Ramamá, Sandrinha de Caramos, Dona Emília de Penafiel, Sr. Carlos Alberto Porto, Dona Odete Gatão em família, vai para a Dona Olinda de Valdez e São Maria de João, olho para todos os participantes e ouvintes, um beijinho para todos, uma boa tarde para todos, e para o seu quarto comprar, visita a Vita Car, para a menina Maria, mais um beijinho, até logo, muito obrigada.
0: Obrigada também, Celeste, resto de boa segunda-feira.

13:46. Recordo-lhe que ainda pode pedir a música da sua preferência através do telefone 255-539-098.

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0: Próxima chamada, olá, boa tarde.
1: Boa tarde, menina.
0: Se o João Paulo tem medo de Fernando Santana, pergunto-lhe se vai dedicar.
1: Olha, vou dedicar para os meus meninos, um beijinho para eles, e para a Dona Celeste da Amaral também, para esta senhora, um beijinho grande. Para a Sandrinha e para os meninos, um beijinho. Para a Silvia também, um abraço. Para aquele senhor de Paris, um abraço para toda a família. E para a menina também, um beijinho grande, também para toda a sua família. E carne comprar, balita carne.
0: Uma boa segunda-feira também para si. Boa tarde. Aqui está o tema de Fernando Santana.

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3: 13 horas e 53 minutos, fechamos aqui a emissão de envolvências, segunda-feira, 18 de maio, boa tarde.

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0: Olá amigos, muito boa tarde, cá estamos nós, são 13h18, estamos a arrancar para a emissão da turma dos repetentes desta segunda-feira, 18 de maio. Eu sou o Luís Miguel Nogueira, faço-lhe companhia até às 6.
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0: Vale a pena ficar por aí, temos muita música boa durante estas 13 horas de emissão. Até às 6 também nos pode enviar a sua mensagem de texto ou de áudio para o WhatsApp da Marcoense FM 968-704-225. 968-704-225. Estou à espera da sua mensagem e estou à espera que fique por aí durante estas 3 horas. Boa tarde.

0: É de 1985 esta recordação. Boa tarde. Esta é a primeira hora da turma dos repetentes. Vamos continuar consigo até às 6. Deixo uma saudação para a Maria José em Passos da Ferreira, que está na nossa companhia. Envia um grande beijinho para nós aqui na rádio e para todos os ouvintes desta magnífica rádio. Beijinhos da Maria José em Passos de Ferreira. Maria José, muito obrigado pela sua mensagem. A continuação de uma ótima tarde de segunda-feira. Uma boa semana para si. Também um abraço para o Nando Páscoa em Duas Igrejas Paredes, que deseja uma boa semana para todos nós aqui na rádio, para todos os ouvintes, amigos, familiares e ainda para todos os imigrantes. Nando, obrigado pela mensagem, um forte abraço, uma boa semana também para si.
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0: A sua mensagem também será divulgada se nos enviar para o 968-704-225, 968-704-225, é o WhatsApp da Marcoense FM. Pode enviar mensagem escrita ou de voz.

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0: Satisfaction.
1: A nossa lambreta é a nova canção dos Opção, são 13h51. Uma boa tarde para o Jorge Teixeira, que é de Penafiel, mas que nos escuta na Alemanha. Jorge, muito obrigado pela sua mensagem. Saúda-nos a nós aqui na rádio e a todos os ouvintes com votos de uma ótima semana. Uma saudação ainda para a esposa e também para os filhos. Continuação de um bom resto de tarde. É o que nos deseja o Jorge. Muito obrigado, Jorge. Um forte abraço aí para a Alemanha. Uma boa semana também para si.
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1: E agora Xavier.

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3: Muito boa tarde, são 4 horas.
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3: Informação regional, a edição das 4 com Maria José Ferreira. Muito boa tarde.
4: Boa tarde. Contagem decrescente para o Festival Raízes, que se vai realizar em Marco de Canaveses, no Largo da Feira, nos dias 22, 23 e 24 de maio. O certame, que já vai na sua 4ª edição, prevê 3 dias dedicados à música, à tradição e aos sabores da região. Com cartaz musical reforçado, o evento traz ao palco nomes nacionais e locais, bem conhecidos do público português. Outro dos destaques é o já habitual Festival de Folclore, que volta a reunir vários grupos do concelho no momento de valorização das tradições populares. Ao longo dos 3 dias, os visitantes poderão ainda percorrer uma mostra permanente de vinhos, produtos regionais e artesanato. Haverá também uma exposição dedicada ao movimento associativo, com cerca de 4 dezenas de associações a dar a conhecer o trabalho desenvolvido nas áreas cultural, social, recreativa e desportiva. O município de Baião vai avançar com um plano de limpeza florestal na zona este do concelho, no investimento de 148 mil euros. A intervenção prevê a limpeza de cerca de 143 hectares e integra o plano municipal de execução para 2026. A ação enquadra-se nas medidas de prevenção e combate aos incêndios rurais no âmbito do programa subregional da ação do Tâmega e Sousa e pretende reforçar a proteção de vias de comunicação, infraestruturas e aglomerados populacionais. Os trabalhos incluem a criação de faixas de gestão de combustíveis com 10 metros de largura para cada lado das vias florestais municipais, através da remoção de vegetação herbácea, arbustiva e arbórea. Os trabalhos deverão arrancar nos próximos dias e ficar concluídos até 30 de junho, segundo informação do município. Em Celorico de Basto, a Câmara vai promover nos dias 21 e 22 de maio a Quarta-feira da Saúde, uma iniciativa dedicada à prevenção, ao rastreio e à promoção de estilos de vida saudáveis. O certame decorrerá na Casa da Terra e terá entrada livre, procurando aproximar os profissionais das áreas da saúde e do bem-estar da população através de um conjunto diversificado de atividades e serviços. Ao longo dos 2 dias, os visitantes poderão participar em rastreios de saúde, workshops, palestras e sessões de apresentação de serviços, bem como visitar exposições e mostras temáticas ligadas ao setor da saúde e do bem-estar. Há mais informação na edição das 17 horas. Boa tarde.
3: Então até lá, Maria José Ferreira com a informação regional. Mais informação na antena da Marcoense às 5 da tarde. 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

0: Olá, boa tarde, amigos. São 4h17. Já estamos na segunda hora da emissão da Turma dos Repetentes desta segunda-feira, 18 de maio. Emissão que vai consigo até bem perto das 6 da tarde. Já sabe que até essa hora também nos pode enviar a sua mensagem de texto ou de áudio para o WhatsApp da Marcoense FM 968704225. 968704225. Eu fico aqui à espera da sua mensagem. 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Uma boa tarde para o José Pinto, que nos escuta em duas igrejas paredes. Boa tarde, José. Obrigado pela mensagem. Envia uma boa tarde para todos os ouvintes. Um grande beijinho para a esposa e para a netinha que se encontram com ele. Um grande abraço para todos. Muito obrigado, José Pinto. Um forte abraço. A continuação de um resto de segunda-feira. Uma ótima semana para si.
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0: Aqui na turma também lhe damos grandes recordações como esta. Lembra-se disto?

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A música de Nuno Ribeiro, Saloia, grande sucesso, mais um nesta tarde de segunda-feira na Turma dos Repetentes. 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E uma boa tarde para a Anabela, que nos escuta em França. Anabela, muito obrigado pela sua mensagem. Uma boa tarde. Deixa um beijinho grande para nós aqui na rádio e para todos os ouvintes. Muito obrigado, Anabela. Diz que é sempre um enorme gosto ouvir esta rádio, que nos traz boas recordações. Beijinhos. Muito obrigado, Anabela, pela mensagem e por estar à escuta. Uma boa segunda-feira, um bom resto da semana.

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E agora ficamos com a novíssima canção de Cláudia Nayara, tema novo que saiu na passada sexta-feira, chama-se Sou Outra Mulher.

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0: É a nova canção de Elvio Santiago, Menina Tuga. São 4h40. Boa tarde, esta é a segunda hora da turma. 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Até às 6 pode enviar-nos a sua mensagem de texto ou de áudio para o WhatsApp da Marcoense FM 968-704-225 968-704-225.
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0: Até às 6 para já, Clemente.
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0: É a música que junta João Bosco e Vinícius a Gustavo Lima. Medida protetiva. São 4h50, faltam apenas 10 minutos para as 5, ainda menos para fecharmos esta segunda hora da emissão da Turma dos Repetentes, que é uma oferta da Opticália de Marco de Canavês e Baião. 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Uma boa tarde para o José Ribeiro, que nos escuta em Felgueira. José, muito obrigado mais uma vez pela sua mensagem. O José que nos saúda a nós e também a todos os ouvintes desta magnífica rádio. Muito obrigado, José, pela mensagem. Votos também de uma boa tarde para a esposa e para a filha. José, uma boa segunda-feira, um bom resto de semana para si.
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0: Já regresso daqui a nada para a terceira hora da turma. Fico por aí, até já.

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3: Muito boa tarde, são 5 horas.
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3: Informação regional, a edição das 5 com Maria José Ferreira. Boa tarde.
4: Boa tarde, a Feira Livre de Baião, FENLIBA, está de regresso ao Auditório Municipal entre os dias 21 e 23 de maio. A edição deste ano terá como padrinho o escritor Pedro Chagas Freitas. O autor participa na abertura do certame, marcado para quinta-feira, às 9 da manhã, e regressa no encerramento para apresentar o livro O Hospital das Alfaces. Outro dos destaques da programação é a presença de Miguel Ângelo, dos Delfins, que leva a Baião um espetáculo Conta-me Histórias, uma conversa-concerto que junta música e palavra. A feira inclui ainda atividades para crianças e jovens, espetáculos de marionetas, histórias cantadas, apresentações de livros e vários momentos culturais. A Presidente da Câmara de Baião, Raquel Azevedo, destaca a diversidade da programação e a aposta do município na promoção da leitura.
5: É mais uma edição da nossa Feira do Livro, este ano aqui com alguns upgrades, digamos assim. Uma das novidades desta feira é a criação da figura do padrinho, que este ano é o escritor Pedro Chagas Freitas, que também já esteve presente nas escolas e que vai estar também na abertura e depois no encerramento da FENLIBA. Obviamente que uma Feira do Livro é sempre um espaço, é um evento que pretende, acima de tudo, estimular o gosto e a paixão pela leitura, e é isso que também pretendemos fazer com aqueles que nos visitem, os nossos alunos e com todos aqueles que nos queiram visitar. Tem diversos momentos, temos também o momento da conversa-concerto com o Miguel Ângelo, dos Delfins, e também temos mais eventos, também o Diário de uma Miúda Como Tu, que é uma apresentação de uma coleção, temos um espetáculo de marionetas, temos diversos. É uma diversidade muito grande de eventos que enriquecem verdadeiramente este evento.
4: A autarca acredita também que a FENLIBA poderá afirmar-se no futuro como uma referência cultural da região.
5: Há, sem dúvida, momentos para todos os gostos, para todas as idades. Obviamente que a FENLIBA, com o trabalho contínuo que teremos que ter ao longo dos anos, pode tornar-se um evento de referência na cultura, sem dúvida nenhuma. Estamos a trabalhar para isso mesmo.
4: FENLIBA 2026 arranca na quinta-feira e vai até ao próximo sábado no Auditório Municipal em Baião. O Largo do Conde, em Castelo de Paiva, recebe nos dias 29 e 30 de maio a 19ª edição da Feira Social. O evento é promovido pela Autarquia Paivense, em parceria com o Gabinete Local da Rede Social e o Projeto Cataventos, reunindo instituições do setor social do concelho. A iniciativa pretende promover a proximidade com a comunidade e valorizar o trabalho das IPSS e associações locais através de um programa que combina cultura, convívio e sensibilização social, indica a organização. Sexta-feira, dia 29, a abertura está marcada para as 10 da manhã, com visitas aos stands, momentos musicais e demonstrações da GNR. A tarde será dedicada ao envelhecimento ativo e bem-estar, terminando a noite com animação musical. No sábado, destaque para a caminhada a Cataventos e para o Festival das Sopas, seguindo as atividades culturais, folclore, dança, inclusive e animação musical, até ao encerramento. A informação vai regressar na edição das 18 horas. Boa tarde.
3: Então até lá, Maria José Ferreira com a informação regional. Mais informação na antena da Marcoense às 6 da tarde. 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

0: Saudades de ter saudades é a música de Romana. Boa tarde, já estamos na terceira hora da turma dos repetentes. Vamos continuar consigo até às seis. Para já, envio uma saudação para o Jorge Batista, que nos escuta em Amarante. Jorge, obrigado pela mensagem, forte abraço. O Jorge que deseja uma excelente semana para toda a família, amigos, para todos os ouvintes e para nós aqui na rádio, com continuação de um excelente trabalho. Os parabéns também para o Amarante pela conquista do campeonato, um feito inédito. É verdade, o Amarante que se sagrou no passado sábado campeão da Liga 3 com a vitória por 3-1 em Guimarães, frente ao Vitória B. O Jorge que dá os parabéns a todos os adeptos que estiveram sempre a apoiar. Obrigado, Amarante, pelo sonho concretizado, diz esta mensagem que nos chega do Jorge Batista em Amarante. Parabéns para o Amarante por este título conquistado para o ano. Vai também disputar a segunda Liga. E Jorge, uma boa semana também para si. Obrigado pela mensagem, forte abraço.
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0: Agora a nova canção de José Malhoa.

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3: São 5h32, estamos de volta à turma.
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3: Para já uma saudação para a Lindinha que nos escuta em Louredo, Paredes, como sempre na nossa companhia. Boa tarde, Linda.
5: Boa tarde, Miguel. Aqui é a Lindinha de Louredo Paredes, como sempre, à escuta da Marcoense FM. A Lindinha quer deixar aqui as boas tardes para o Miguel e a sua família. Também quero deixar as boas tardes, aqui vai, para a minha família, para os meus 5 sobrinhos magníficos, para a minha amiga Ana da Suíça, aqui vai um beijinho de Portugal para a Suíça, para a família Norberto de Paris, aqui vai um beijinho da Lindinha com todo o respeito. Também quero deixar as boas tardes para o Sr. Augusto Putofixe, para ele e para a família. Também quero deixar as boas tardes para o meu primo Carlos, que está sempre à escuta da Marcoense FM em Bem de Paredes. Também quero deixar as boas tardes para a minha tia Yannick, que está a trabalhar em Sebrosa Paredes, e para a sua família, também está à escuta da Marcoense FM. E também quero deixar as minhas boas tardes para a Silvia e família, para o Sr. Adelino do Marco e família, para a Celestinha e família. E também quero deixar as minhas boas tardes, é claro, mais uma vez, para os nossos ouvintes, os nossos imigrantes, e para todos que estão à escuta da Marcoense FM. E também deixar as boas tardes para aqueles que estão de parabéns. Aqui vai um beijinho da Lindinha e já uma ótima segunda-feira. Sejam felizes e façam alguém feliz aos Arrado Marcoense, que é maravilhosa rádio, como sempre. Beijinhos, Miguel, e até amanhã.
3: Obrigado, Lindinha. Um beijinho. A continuação de um bom resto de segunda-feira e uma boa semana para si. Uma saudação também para Mila, que nos escuta em França. Mila, boa tarde, obrigado pela mensagem. Deseja uma boa tarde para mim, para os nossos ouvintes, principalmente para o filho Leonardo e para o marido Carlos e ainda para a restante família, com beijinhos. Mila, muito obrigado pela sua mensagem. Boa segunda-feira, bom resto de segunda-feira e uma boa semana para si.
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0: A música dos turistas vem comigo agora. Estamos no final desta emissão da Turma dos Repetentes de segunda-feira, 18 de maio. Amigos, foi com imenso prazer que lhe fiz companhia durante estas 13 horas de emissão. A turma regressa amanhã a partir das 13. Um grande abraço. Seja feliz. Faça alguém feliz. Até amanhã, se Deus quiser, às 13.
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1: 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Boa tarde.
2: Boa tarde. O município de Baião vai avançar com a implementação do Plano Municipal de Execução para 2026, que prevê a limpeza de cerca de 143 hectares na zona este do concelho, num investimento global de 148 mil euros. A medida assume particular importância no âmbito da prevenção e combate aos incêndios rurais, procurando reduzir os efeitos de propagação do fogo e assegurar a proteção de vias de comunicação. A Presidente da Câmara de Baião, Raquel Azevedo, considera que a realização destas limpezas é determinante para preparar o concelho para a época de incêndios.
3: A ação das limpezas é determinante para a preparação do concelho para a época de incêndios e, por isso mesmo, faz parte das nossas competências e é isso mesmo que estamos a fazer. É um desafio e vai continuar a ser, mas aquilo que também é as linhas programáticas do nosso programa eleitoral para estes 4 anos é que a proteção civil em Baião torne pioneira e que continue empenhada, ou acima de tudo, continue empenhada em salvaguardar as pessoas, os nossos territórios, da época de incêndios. E por isso o caminho faz-se caminhando. Nós estamos aqui há 6 meses, mas estamos também a preparar o futuro a médio e longo prazo e sabemos que é determinante termos uma proteção civil proativa e que proteja o nosso território e também estamos a trabalhar a esse nível.
2: A autarca lembra também que os proprietários têm um papel fundamental na limpeza e manutenção das faixas de contenção em redor das suas propriedades, apelando ao cumprimento dos prazos legais para o efeito. O município de Penafiel, através do Pluro da Educação e em parceria com os estabelecimentos de ensino do concelho, promove a 20 e 21 de maio a 10ª Mostra de Teatro Juvenil. A iniciativa decorre no Ponto C Cultura e Criatividade. Às 21 horas, o programa arranca esta quarta feira 20, com a apresentação da peça A Bela e o Monstro, protagonizada pela Escola Secundária de Penafiel. No dia seguinte, sobe ao palco a peça A Rapariga Robô, apresentada pela Escola Básica de Penafiel Sudeste. A sessão prossegue com Era Uma Vez, produção da Escola Básica de Passo de Sousa. Mostra de teatro juvenil assume, segundo a autarquia penafielense, como um espaço de partilha artística entre as escolas do concelho, privilegiando o convívio e a expressão cultural em detrimento da competição. Voltamos com mais informação na edição das 19 horas. Boa tarde.
1: Então até lá, Maria José Ferreira com a informação regional. 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

0: 13 minutos e meio passam das 18 horas. Boa tarde, sejam bem-vindos à emissão de Liga de Amigos nesta segunda-feira, 18 de maio. Vamos consigo até bem perto das 19 horas, com via aberta pelo nosso telefone habitual 255-539-098. 255-539-098. Pode ligar e pedir a música da sua preferência. Primeiro ouvinte em linha, olá, boa tarde.
1: Olá, minha menina, mais uma vez, boa tarde, como está, amor, está bem?
0: Está tudo bem, obrigada, dona Fátima, espero.

0: com a senhora também.
1: Estou muito bem, ninguém me chama amor como eu. Qual é a verdade?
0: Sim, sim. Qual é a música, Dona Fátima?
1: Eu sou o seu marido. Esse é que tem que ser. Olha, quero felicitação e para dedicar a Maria Emília, aos meus filhinhos, primeiro, a Maria Emília para ser ali a família toda. Um beijinho muito grande e uma boa noite. A Matilde de Emília e aos maridos Zé e à filhinha Matilde da Ração de Família, também com uma boa noite e tudo bom. E a filha do Tato Ferreira também com um beijinho muito grande e também com uma boa noite, tudo bom. Para a Maria José, uma boa ida para casa, enquanto tudo bem, saudinha para todos, um beijinho para todos e um beijinho mais para a menina. E até amanhã, se Deus quiser, e um beijão no coração.
0: Muito obrigada, Dona Fátima, para a senhora também. Resto de uma boa segunda-feira.
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0: 19 minutos e meio passam das 18 horas. Olá, boa tarde.
1: Olá, muito boa tarde, Marisa. O fundamental é estar bem disposta, Marisa.
0: Bem disposta, António Sousa, obrigada. O tema é de Augusto Canário, vai dedicar.
1: Pois, muito bem. Estava aí um beijinho para a minha esposa e para Augusto Canário e passei-me já com uma ótima segunda-feira.
0: Muito obrigada. Resto de boa segunda-feira também para si. Boa tarde.
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0: Lembro que até às 19 pode pedir a música da sua preferência através do nosso contacto telefónico 255-539-098.
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0: 1826, olá, boa tarde.
1: Boa tarde, Dona Maria José, como está?
0: Bem, obrigada, Dona Rosa. O tema é de Roberto Carlos, vai dedicar.
1: Vou dedicar aos meus amigos, a Matilde, ao Matilde Ribeiro, ao Zé, a Rafaela, a Catarina, a minha irmã Mena da Tia de Vila Mia, e para os, para todas as pessoas que estiveram a ouvir a Rádio Marcoense. Então, Dona Maria José, um resto de uma boa tarde e um bom regresso a casa.
0: Muito obrigada para a senhora também. Resto de uma boa segunda-feira.

0: 18 horas 31 minutos e meio. Olá, boa tarde.
1: Boa tarde, Marisa.
0: A Filomena, bem disposta?
1: Bem disposta, e a Maria José também está?
0: Também, obrigada. O tema é de Trio Odmira, vai dedicar?
1: Vou dedicar para mim e para o meu marido, que ontem tivemos parabéns de casamento, de 40 anos, e agora vai para a minha mãe, para meus netos, para meus filhos, com um beijinho no fundo do coração. É para a Cília Tassi Ferreira, também com um beijinho de fundo do coração. Dona Celeste Amarante, também com um beijinho para ela. Dona Matilde Ribeiro Loureiro de Paredes, também um beijinho. Toda a Cília do Aeroporto, com um bom dia de segunda-feira e uma boa noite, com tudo bom para ele. Vai para a Sandra de Caramos, com um beijinho para os filhos, um beijinho muito grande. E vai para o Norberto em Paris. E para a Maria José também, com um beijinho. E até amanhã, se quiser, com tudo bom.
0: Muito obrigada. Resto de boa segunda-feira para si. E parabéns também para o casal.

0: 18:36, olá, boa tarde.
1: Boa tarde, menina Maria José.
0: Celeste, bem disposta?
1: Bem disposta, muito obrigada. A menina também?
0: Também, obrigada. Nelson Neto vai dedicar?
1: Olha, eu vou dedicar para a menina Maria José com um beijinho, com uma boa noite para si e para toda a sua família. Vou dedicar para toda a minha família. Vou dedicar para a dona Filomena os meus parabéns pelo casamento, que seja muito feliz, continue a ser muito feliz, com muitos anos ainda para festejar, ela na companhia do marido, com muita saúde e felicidades com o desejo. E dedico também para todos os amiguinhos e amiguinhas que já dediquei hoje nos programas anteriores. Um beijinho para todos, uma boa noite para todos e até amanhã, menina Maria José. Muito obrigada.
0: Obrigada também, Celeste. Resto de uma boa segunda-feira.
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0: Nelson Ned, em domingo à tarde, já iremos novamente para o telefone. Olá, boa tarde. Estou sim, boa tarde. Bom, já cá não temos a Dona Matilde, por alguma razão a chamada perdeu-se. Dona Matilde? Não, não está cá a Dona Matilde. Fica então disponível mais uma vez o nosso telefone 255-539-098.
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0: Ora, não vamos a paredes, mas ficamos mesmo aqui pelo Marco. Olá, boa tarde.
2: Boa tarde, Dona Maria José, Rita de Marco.
0: Rita, bem disposta?
2: Sim, Dona Maria José, a Dona Maria José também está.
0: Também, muito obrigada. Rita, o tema é de Matilde Jacó, vai dedicar.
2: A todos que ouvem a nossa Rádio Marcoense e para vocês, a dessa grande equipa da rádio. Muita saúde para todos.
0: Muito obrigada, Rita. Resto boa segunda-feira para si. Boa tarde.
2: Obrigada, igualmente.
0: Muito obrigada.

0: 18h46, olá, boa tarde.
1: Boa tarde, Dona Maria José.
0: Dona Matilde, agora sim, bem disposta.
1: Bem disposta, Dona Maria José, muito obrigada.
0: O tema é de Luís Martins, vai dedicar.
1: Vou dedicar sim para si, Dona Maria José, com um beijinho, um bom regresso a casa, um grande dia e um resto de uma boa semana. Para todos os familiares, para todos os amigos, para os amiguinhos da rádio, o Simba do Aeroporto, a Dona Fatinha Correia de Maria da Maia, Dona Celeste Amarante, Dona Celeste Paz Ferreira, com um beijinho muito grande de ela, Dona Filomena de Vilela, e os parabéns pelo aniversário de casamento, Dona Rosa Maria de Louredo, como sempre, aquela dedicatória muito especial para a minha querida amiga Dona Emília e toda a família. Mais um beijinho para si, Dona Maria José, até amanhã, se Deus quiser, e muito obrigado.
0: Obrigada então, também, bom. Dona Matilde, resto de boa segunda-feira.
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0: 18:51, vamos então para a última chamada. Olá, boa tarde.
1: Boa tarde, Maria José.
0: Amélia, bem disposta?
1: Eu estou, e você?
0: Também, muito obrigada. O tema é de Zé Maro, vai dedicar?
1: Sim, queria dedicar para todas as pessoas que gostem desta música e para você, com tudo bom.
0: Muito obrigada, resto de boa segunda-feira para si, boa tarde. São assim as despedidas da emissão de Liga de Amigos neste dia 18 de maio. Boa tarde.
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1: Edição das 19. Boa tarde. O município de Baião vai avançar com um plano de limpeza florestal na zona este do concelho, no investimento de 148 mil euros. A intervenção prevê a limpeza de cerca de 143 hectares e integra o plano municipal de execução para 2026. A ação enquadra-se nas medidas de prevenção e combate aos incêndios rurais no âmbito do programa subregional da ação do Tâmega-Sousa e pretende reforçar a proteção de vias de comunicação, infraestruturas e aglomerados populares. A Presidente da Câmara de Baião, Ana Raquel Azevedo, considera que a realização destas limpezas é determinante para preparar o concelho para a época de incêndios.
2: A ação das limpezas é determinante para a preparação do concelho para a época de incêndios e por isso mesmo faz parte das nossas competências e é isso mesmo que estamos a fazer. É um desafio e vai continuar a ser, mas aquilo que também é as linhas programáticas do nosso programa eleitoral para estes 4 anos é que a Proteção Civil em Baião se torne pioneira e que continue empenhada, ou acima de tudo, continua empenhada em salvaguardar as pessoas, os nossos territórios, da época de incêndios. E por isso o caminho faz-se caminhando. Nós estamos aqui há 6 meses, mas estamos também a preparar o futuro a médio e longo prazo e sabemos que é determinante termos uma Proteção Civil proativa e que proteja o nosso território e também estamos a trabalhar a esse nível.
1: A autarca lembra também que os proprietários têm um papel fundamental na limpeza e manutenção das faixas de contenção em redor das suas propriedades.
2: O apelo que nós fazemos e essa sensibilização que temos feito ainda na última reunião de Câmara, aquilo que pedimos aos proprietários, obviamente, que façam a sua parte, não é? A Proteção Civil não é só a Câmara Municipal, não é só a Junta de Freguesia, todos nós temos um papel ativo no âmbito da Proteção Civil e por isso se cada proprietário fizer as suas limpezas, cumprir os prazos até 30 de junho, eu não tenho dúvidas nenhumas que o verão será muito mais fácil para todos nós. É uma luta comum, é um projeto comum e por isso aquilo que eu peço a todos os baionenses é que se cada um fizer a sua parte, os resultados serão melhores nesta área.
1: Ana Raquel Azevedo, Presidente da Câmara de Baião, o município vai investir 148 mil euros na limpeza de cerca de 143 hectares na zona este do concelho. Baião, onde arranca na próxima quinta-feira a 4ª edição da FELIBA, Feira do Livro de Baião, que está de regresso ao Auditório Municipal. Esta edição é apadrinhada pelo escritor Pedro Chagas Freitas. O autor participa na abertura do certame, marcado para quinta-feira às 9 da manhã, e regressa no encerramento para apresentar o livro Hospital das Alfaces. Outro dos destaques da programação é a presença de Miguel Ângelo, dos Delfins, que leva a Baião o espetáculo Conta-me Histórias, uma conversa-concerto que junta música e palavra. A Feira do Livro inclui ainda atividades para crianças e jovens, espetáculos de marionetas, histórias cantadas, apresentações de livros e vários momentos culturais. A Presidente da Câmara, Ana Raquel Azevedo, destaca a diversidade da programação e a aposta do município na promoção da leitura.
2: É mais uma edição da nossa Feira do Livro, este ano aqui com alguns upgrades, digamos assim. Uma das novidades desta feira é a criação da figura do padrinho, que este ano é o escritor Pedro Chagas Freitas, que também já esteve presente nas escolas e que vai estar também na abertura e depois no encerramento da FELIBA. Obviamente que uma Feira do Livro é sempre um espaço, é um evento que pretende, acima de tudo, estimular o gosto e a paixão pela leitura, e é isso que também pretendemos fazer com aqueles que nos visitem, os nossos alunos e com todos aqueles que nos queiram visitar. Tem diversos momentos, temos também o momento da conversa-concerto com o Miguel Ângelo, dos Delfins, e também temos mais eventos, também o Diário de uma Miúda Como Tu, que é uma apresentação de uma coleção, temos um espetáculo de marionetas, temos diversos. É uma diversidade muito grande de eventos que enriquecem verdadeiramente este evento.
1: Ana Raquel Azevedo, a Presidente da Câmara Municipal de Baião, a Biblioteca Municipal António Mota em Baião, que recebe também no próximo dia 13 de julho, às 15 horas, a atividade Ler a Brincar, destinada a crianças dos 5 e 6 anos e aos seus educadores. A iniciativa será dinamizada pelas terapeutas da fala Bárbara Pinto e Inês Monteiro. O município de Sinfãs promove a 21 de maio mais uma edição do ciclo de palestras e workshops dedicado a pais e educadores. A iniciativa realiza-se em parceria com a comunidade intermunicipal do Tâmega e Sousa, tem como tema como mudar a comunicação e fortalecer a relação. A ação decorre pelas 18 horas na Biblioteca Municipal de Sinfãs. A fechar fica a previsão do tempo para amanhã, dia 19, céu muito nublado, abertas no final do dia, períodos de chuva em geral fraca, mais frequente até meio da tarde, pequena subida da temperatura, em especial da mínima. É tudo na informação. Boa tarde.

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0: Essa menina é muito perigosa. Perigosa.
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